0: ser atribuídas exclusivamente à quantidade de chuva. Elas ocorrem por falta de planejamento urbano. Durante muito tempo, rios e córregos foram canalizados, margens foram ocupadas e morros e encostas viraram bairros com centenas de construções. Tudo isso interfere no caminho natural das águas. Como resultado, as cidades perderam a capacidade de absorver e escoar a água da chuva. O saneamento básico é parte da solução. E nada tem a ver com levar esgoto e água potável para as casas. A drenagem urbana também é saneamento básico. E esse item nem sempre está no topo das prioridades dos gestores públicos. Os eventos extremos são uma realidade e, por isso, a água da chuva precisa estar no planejamento das cidades.
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7: 96.

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0: 9:30.
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1: O ministro do Supremo Tribunal Federal, Alexandre de Moraes, marcou para o dia 28 de julho, às 14h, o depoimento do senador Flávio Bolsonaro à Polícia Federal. O parlamentar é investigado por suspeita de calúnia contra o presidente da República, Luiz Inácio Lula da Silva, após uma publicação feita na rede social X em janeiro deste ano. Na postagem, Flávio afirmou que Lula seria delatado pelo então presidente da Venezuela, Nicolás Maduro, e atribuiu ao chefe do executivo crimes como tráfico internacional de drogas, lavagem de dinheiro, tráfico de armas e apoio a ditaduras. A data da oitiva foi definida depois que a defesa do senador pediu mais prazo para o depoimento, alegando compromissos da pré-campanha presidencial. Na decisão, Alexandre de Moraes destacou que os advogados solicitaram novas datas, mas não apresentaram documentos que comprovassem a impossibilidade do comparecimento dentro do período inicialmente disponibilizado. A investigação foi aberta a pedido da Polícia Federal, com parecer favorável da Procuradoria-Geral da República. Depois de concluir o relatório, a PF apontou que houve falsa imputação de crimes ao presidente da República. O procurador-geral defendeu que Flávio Bolsonaro fosse ouvido, inclusive porque uma eventual retratação pode afastar a aplicação de pena. Após o depoimento, o inquérito retorna à PGR, que decide sobre o arquivamento ou não do caso. Agência Rádio Web de Brasília, Yuri Hudson.
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5: Você foi a um show e voltou com o ouvido tapado, com aquele zumbido até na hora de dormir? Isso se chama plenitude auricular. A plenitude auricular é um trauma nas células que ficam na cóclea, a estrutura mais interna da audição. Essas células ficam imersas em um líquido. E toda vez que você é exposto a um som muito intenso, esse líquido se mexe e machuca algumas células. Daí vem a sensação de ouvido abafado, parecido com o que acontece ao andar de avião ou descer a Serra do Mar. A pessoa também pode ouvir um chiado incômodo e, em casos mais raros, sentir tontura. Isso quer dizer que a audição foi prejudicada, foi afetada de alguma maneira. Mas essa lesão pode ser reversível ou, pior, irreversível. O que vai definir é a intensidade do som e o tempo que você ficou exposto a ele. Na maioria das vezes, quando é apenas uma alteração parcial, a audição se recupera espontaneamente em até 24 horas. Você vai à festa, dorme e no dia seguinte já não escuta mais aquele chiado. Agora, quando os sintomas duram mais tempo do que isso, é importante procurar um médico para realizar uma audiometria, aquele exame que avalia a extensão da perda auditiva. A depender do tipo e do nível da lesão, pode ser necessário o uso de medicamentos corticoides, derivados da cortisona. Para evitar problemas como esse, você não precisa deixar de ir ao show da sua banda favorita, mas também não precisa ficar grudado na caixa de som. Tente fazer um intervalo e se afastar um pouco do palco. Ou, se preferir, use protetores auriculares. No dia seguinte, nada de se expor a sons altos outra vez. Dê um pouco de descanso para os seus ouvidos.
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2: 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Rádio Ponto. 10:33.

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4: Rádio Ponto. 11:04.

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6: 11:32.

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2: A água da chuva está no planejamento da sua cidade? A pergunta até pode causar estranheza, mas a resposta pode ser solução para problemas reais, como alagamentos e enchentes. Essas situações não podem ser atribuídas exclusivamente à quantidade de chuva. Elas ocorrem por falta de planejamento urbano. Durante muito tempo, rios e córregos foram canalizados, margens foram ocupadas e morros e encostas viraram bairros com centenas de construções. Tudo isso interfere no caminho natural das águas. Como resultado, as cidades perderam a capacidade de absorver e escoar a água da chuva. O saneamento básico é parte da solução. E nada tem a ver com levar esgoto e água potável para as casas. A drenagem urbana também é saneamento básico. E esse item nem sempre está no topo das prioridades dos gestores públicos. Os eventos extremos são uma realidade e, por isso, a água da chuva precisa estar no planejamento das cidades.
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0: Meia-noite e quatro.

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3: Meia-noite e 32.

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0: Uma e três.

0: signor Chico Zambianchi.
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4: 1:35.

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1: Abrir uma franquia não garante bons resultados. Mesmo fazendo parte da mesma rede, algumas unidades vendem muito mais do que outras. A diferença costuma estar na gestão, na liderança da equipe, na estratégia comercial. Para ajudar pequenos empreendedores a melhorar esse desempenho, o Sebrae vai reunir 1.200 franqueados de todo o país em um programa de aceleração voltado ao aumento das vendas e da competitividade. O gerente adjunto da unidade de acesso a mercados do Sebrae Nacional, Ivan Tonê, explica como vai funcionar a iniciativa.
2: O projeto consiste numa metodologia de aceleração dos franqueados. Ele trata desde um diagnóstico para entender os principais pontos, passando por gestão da unidade, por liderança e focando muito especialmente na gestão comercial também. Comercialização e vendas, o que a gente sabe que para qualquer negócio é algo muito importante.
1: O programa começa neste mês e terá duração de 6 meses. A expectativa é atender 1.200 franqueados até o início de 2027. A meta é que as empresas participantes consigam aumentar o faturamento em até 30%, a partir da melhoria da gestão e do desempenho comercial. Segundo Ivan Tonê, esse resultado depende de uma combinação de estratégias aplicadas no dia a dia da operação.
2: O primeiro fator que é importante para que a gente possa ter um bom resultado, que é esse de chegar até os 30%, é entender controle de custos, gestão operacional, como é que a gente organiza a casa, mas também como é que a gente capta novos clientes, como é que o ticket aumenta do consumo de cada cliente na casa. Então são vários pontos que precisam ser trabalhados e a junção deles é que permite com que a gente chegue nesse expressivo resultado.
1: Além de apoiar franqueados, o Sebrae também oferece orientação para quem pretende investir nesse modelo de negócio, com capacitações e ferramentas que ajudam o empreendedor a avaliar o mercado, conhecer melhor o próprio perfil e escolher uma franquia alinhada aos seus objetivos. 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
6: 2:03.

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1: 2:32.

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6: Rádio Ponto. 3 e 2.

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4: 3:31.

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3: 4 e 2.

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7: 4:33.

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2: A água da chuva está no planejamento da sua cidade? A pergunta até pode causar estranheza, mas a resposta pode ser solução para problemas reais, como alagamentos e enchentes. Essas situações não podem ser atribuídas exclusivamente à quantidade de chuva. Elas ocorrem por falta de planejamento urbano. Durante muito tempo, rios e córregos foram canalizados, margens foram ocupadas e morros e encostas viraram bairros com centenas de construções. Tudo isso interfere no caminho natural das águas. Como resultado, as cidades perderam a capacidade de absorver e escoar a água da chuva. O saneamento básico é parte da solução. E nada tem a ver com levar esgoto e água potável para as casas. A drenagem urbana também é saneamento básico. E esse item nem sempre está no topo das prioridades dos gestores públicos. Os eventos extremos são uma realidade e, por isso, a água da chuva precisa estar no planejamento das cidades.
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1: 5:34.

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1: As férias escolares trazem mais tempo livre para as crianças, mas também aumentam a exposição a riscos dentro de casa. Um levantamento da Secretaria de Estado da Saúde do Paraná aponta que quedas, intoxicações e engasgos estão entre as ocorrências mais comuns nesta época do ano. Só em 2026, o órgão já contabilizou mais de 1.100 casos de intoxicação em menores de 12 anos no estado. A maior parte ligada a remédios e produtos de limpeza. A pediatra e responsável pela emergência do Hospital Pequeno Príncipe, em Curitiba, Simone Borges, destaca que esse período exige atenção redobrada.
2: As pessoas que moram em casas que têm escada, ter os portões para que a criança não tenha um acesso fácil à escada e acabe não caindo. Materiais de limpeza, medicações em armários altos. Quando as crianças forem nos parques com bicicletas, patins, skate, os materiais de proteção, capacetes, joelheira, cotoveleira e sempre sob a supervisão de um adulto.
1: Outro levantamento do Serviço de Atendimento Móvel de Urgência do Paraná, o SAMU, mostra o tamanho do problema. Entre janeiro e junho deste ano, a corporação registrou mais de 8 mil atendimentos por traumatismo em crianças no estado, além de 542 casos de afogamento, engasgo ou obstrução e cerca de 400 retiradas de objetos do ouvido, nariz ou garganta. Em caso de acidente ou suspeita de ingestão de substância tóxica, a orientação da médica é buscar ajuda sem demora.
2: No caso de ingestão de medicação, ingestão de produtos de limpeza, essa criança tem que ser levada imediatamente a um atendimento médico, que pode ser uma unidade de saúde próxima à sua casa ou a uma emergência de hospital.
1: A Secretaria da Saúde orienta também que produtos de limpeza nunca sejam armazenados em embalagens de bebidas para evitar ingestão acidental. Em caso de intoxicação ou acidentes com animais peçonhentos, a população pode buscar orientação imediata na rede Cetox Paraná pelo telefone 0800-410-148. Agência Rádio Web de Curitiba, Fernanda Nardo.
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6: Quando a dor de barriga é preocupante? A dor de barriga pode ser leve e passageira, por causa de gases, uma certa indigestão ou uma cólica. Mas existem alguns sinais que indicam a necessidade de procurar ajuda médica e rápida. Se você sentir dores abdominais fortes e de início repentino, busque atendimento o quanto antes. Várias doenças que podem provocar isso, apendicite, pancreatite, alterações biliares e outros problemas. Se as dores vierem acompanhadas de outros sintomas, como sangue nas fezes, inchaço ou vômito persistente, também é preciso cuidar. A pessoa pode ainda ficar com o abdômen sensível ao toque das mãos, suar excessivamente e ter episódios de pressão baixa, confusão mental e até desmaio. Entre as causas possíveis está o câncer do intestino, um dos tipos mais comuns de câncer no mundo, mas com altas taxas de cura quando diagnosticado nas fases iniciais. A perda de peso também preocupa, porque pode indicar doenças crônicas e metabólicas. Nesse caso, caso, a dor tende a ser crônica, ou seja, ficar indo e voltando por um período de mais de 3 meses. Investigar adequadamente a origem da dor de barriga é a melhor forma de identificar o problema e evitar complicações. O tratamento pode incluir mudanças na dieta, controle do estresse, uso de medicamentos e, em alguns casos, cirurgias. 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
7: 6:06.

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1: O Ministério Público Federal entrou com uma ação civil pública na Justiça Federal pedindo a suspensão dos efeitos do programa Tolerância Zero, lançado esta semana pela Prefeitura do Rio de Janeiro. Na ação, o MPF argumenta que a Prefeitura implantou uma política permanente de fiscalização nas praias do Leme, Copacabana, Ipanema e Leblon, sem observar as normas federais que regulam a gestão desses espaços. O órgão destaca que, embora o enfrentamento ao crime organizado e o combate à exploração ilegal do espaço público sejam necessários, esses objetivos não autorizam a adoção de medidas que atinjam indistintamente os trabalhadores. O MP pede que o município elabore, junto com a União, um planejamento para a gestão das praias capaz de conciliar o ordenamento urbano, o combate ao crime e a proteção dos direitos fundamentais dos trabalhadores ambulantes. Da Rádio Nacional, no Rio de Janeiro, Solimar Luz.
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1: As férias escolares trazem mais tempo livre para as crianças, mas também aumentam a exposição a riscos dentro de casa. Um levantamento da Secretaria de Estado da Saúde do Paraná aponta que quedas, intoxicações e engasgos estão entre as ocorrências mais comuns nesta época do ano. Só em 2026, o órgão já contabilizou mais de 1.100 casos de intoxicação em menores de 12 anos no estado. A maior parte ligada a remédios e produtos de limpeza. A pediatra e responsável pela emergência do Hospital Pequeno Príncipe, em Curitiba, Simone Borges, destaca que esse período exige atenção redobrada.
2: As pessoas que moram em casas que têm escada, ter os portões para que a criança não tenha um acesso fácil à escada e acabe não caindo. Materiais de limpeza, medicações em armários altos. Quando as crianças forem nos parques com bicicletas, patins, skate, os materiais de proteção, capacetes, joelheira, cotoveleira e sempre sob a supervisão de um adulto.
1: Outro levantamento do Serviço de Atendimento Móvel de Urgência do Paraná, o SAMU, mostra o tamanho do problema. Entre janeiro e junho deste ano, a corporação registrou mais de 8 mil atendimentos por traumatismo em crianças no estado, além de 542 casos de afogamento, engasgo ou obstrução e cerca de 400 retiradas de objetos do ouvido, nariz ou garganta. Em caso de acidente ou suspeita de ingestão de substância tóxica, a orientação da médica é buscar ajuda sem demora.
2: No caso de ingestão de medicação, ingestão de produtos de limpeza, essa criança tem que ser levada imediatamente a um atendimento médico, que pode ser uma unidade de saúde próxima à sua casa ou a uma emergência de hospital.
1: A Secretaria da Saúde orienta também que produtos de limpeza nunca sejam armazenados em embalagens de bebidas para evitar ingestão acidental. Em caso de intoxicação ou acidentes com animais peçonhentos, a população pode buscar orientação imediata na rede Cetox Paraná pelo telefone 0800-410-148. Agência Rádio Web de Curitiba, Fernanda Nardo.
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6: 7:05.

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2: Abrir uma franquia não garante bons resultados. Mesmo fazendo parte da mesma rede, algumas unidades vendem muito mais do que outras. A diferença costuma estar na gestão, na liderança da equipe, na estratégia comercial. Para ajudar pequenos empreendedores a melhorar esse desempenho, o Sebrae vai reunir 1.200 franqueados de todo o país em um programa de aceleração voltado ao aumento das vendas e da competitividade. O gerente adjunto da unidade de acesso a mercados do Sebrae Nacional, Ivan Tonê, explica como vai funcionar a iniciativa.
3: O projeto consiste numa metodologia de aceleração dos franqueados. Ele trata desde um diagnóstico para entender os principais pontos, passando por gestão da unidade, por liderança e focando muito especialmente na gestão comercial também. Comercialização e vendas, o que a gente sabe que para qualquer negócio é algo muito importante.
2: O programa começa neste mês e terá duração de 6 meses. A expectativa é atender 1.200 franqueados até o início de 2027. A meta é que as empresas participantes consigam aumentar o faturamento em até 30%, a partir da melhoria da gestão e do desempenho comercial. Segundo Ivan Tonê, esse resultado depende de uma combinação de estratégias aplicadas no dia a dia da operação.
3: O primeiro fator que é importante para que a gente possa ter um bom resultado, que é esse de chegar até os 30%, é entender controle de custos, gestão operacional, como é que a gente organiza a casa, mas também como é que a gente capta novos clientes, como é que o ticket aumenta do consumo de cada cliente na casa. Então são vários pontos que precisam ser trabalhados e a junção deles é que permite com que a gente chegue nesse expressivo resultado.
2: Além de apoiar franqueados, o Sebrae também oferece orientação para quem pretende investir nesse modelo de negócio, com capacitações e ferramentas que ajudam o empreendedor a avaliar o mercado, conhecer melhor o próprio perfil e escolher uma franquia alinhada aos seus objetivos. 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
0: 8 e 6.

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1: Jogadores da seleção espanhola criticaram as declarações do ex-primeiro-ministro da Espanha, Mariano Rajoy, sobre a equipe da França às vésperas da semifinal da Copa do Mundo. Em uma coluna publicada na imprensa espanhola, Rajoy afirmou que os franceses possuem um elenco de altíssimo nível, mas sem franceses, fazendo referência às origens de parte dos atletas da equipe. As declarações provocaram uma reação imediata dentro do elenco espanhol. O atacante Borja Iglesias afirmou que o comentário surpreendeu e o entristeceu, destacando que o multiculturalismo é uma riqueza da sociedade francesa. Já o zagueiro Pau Cubarsí reforçou que qualquer atleta que represente oficialmente a França deve ser reconhecido como francês, independentemente da cor da pele. A repercussão também chegou ao governo da França. O ministro das Relações Exteriores, Jean-Noël Barrot, classificou as declarações como patéticas e afirmou que a França não tem cor de pele. O ministro do Interior, Laurence Nunes, declarou que o comentário não representa a realidade de um país marcado pela diversidade. Na Espanha, o atual primeiro-ministro, Pedro Sánchez, também criticou Rajoy e classificou a fala como xenófoba. Em mensagem pública, Sánchez afirmou que o pertencimento a um país não deve ser medido pelo nome, local de nascimento ou cor da pele, mas pela ligação e a contribuição de cada pessoa à sociedade. Rajoy escreveu o texto analisando a campanha da França na Copa do Mundo, lembrando os últimos títulos mundiais conquistados pelos franceses e também o desempenho da equipe no torneio. A frase sobre a ausência de jogadores franceses foi interpretada como uma referência às origens familiares de atletas, filhos ou netos de imigrantes, embora a maioria tenha nascido na França e possua nacionalidade francesa. Esse episódio aumentou ainda mais a tensão política em torno do confronto entre França e Espanha, que está marcado para esta terça-feira em Dallas. A partida vale vaga na final da Copa do Mundo. Agência Rádio Web com informações internacionais, Daniela Esperon.
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6: Rádio Ponto. 8:37.

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2: E a gente começa o Cine Trilha de hoje relembrando as aventuras de Marty McFly em De Volta para o Futuro, 1986, Hey Lewis and the News, The Power of Love.

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2: 8:53.

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2: A água da chuva está no planejamento da sua cidade? A pergunta até pode causar estranheza, mas a resposta pode ser solução para problemas reais, como alagamentos e enchentes. Essas situações não podem ser atribuídas exclusivamente à quantidade de chuva. Elas ocorrem por falta de planejamento urbano. Durante muito tempo, rios e córregos foram canalizados, margens foram ocupadas e morros e encostas viraram bairros com centenas de construções. Tudo isso interfere no caminho natural das águas. Como resultado, as cidades perderam a capacidade de absorver e escoar a água da chuva. O saneamento básico é parte da solução. E nada tem a ver com levar esgoto e água potável para as casas. A drenagem urbana também é saneamento básico. E esse item nem sempre está no topo das prioridades dos gestores públicos. Os eventos extremos são uma realidade e, por isso, a água da chuva precisa estar no planejamento das cidades.
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6: Qual é a diferença entre chikungunya e outras doenças, como a dengue ou a zika, por exemplo? Todas elas são transmitidas pelos mosquitos Aedes aegypti e Aedes albopictus, mas elas se manifestam de uma forma diferente. A dengue, por exemplo, provoca sintomas que já são conhecidos, né? Dor atrás dos olhos, febre alta, dor no corpo, e ela pode evoluir para formas graves da doença, que eram chamadas de dengue hemorrágica. Hoje são chamadas de dengue grave. Já a zika não costuma apresentar sintomas. Quando eles aparecem, são leves. Febrícula, irritação na pele, olhos vermelhos e manchas pelo corpo. A chikungunya tem um diferencial. Ela provoca dores intensas nas articulações dos pés e das mãos, principalmente nos tornozelos e nos pulsos. A febre aparece geralmente de início repentino, mas não existe a forma hemorrágica da doença. Surgem dores de cabeça, dores musculares e manchas vermelhas na pele, embora as complicações sejam mais raras do que na dengue ou na zika. O tratamento é feito com medicamentos para dor e febre, além de muita hidratação e repouso. Depois de cerca de 10 dias, os sintomas desaparecem, mas as dores articulares podem continuar por um bom tempo. Nesses casos, é fundamental que o paciente mantenha acompanhamento médico regular. Como a transmissão das três doenças é a mesma, a melhor forma de prevenir é eliminar os criadouros do mosquito. Para isso, não deixe a água parada e use repelentes e roupas de mangas compridas.
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7: 9 e 8.

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1: Quase 66% das mortes por ebola na República Democrática do Congo ocorreram em casa, longe das unidades de saúde. A declaração é da Organização Internacional para Migrações, OIM. Em conversa com jornalistas, o diretor regional da OIM para a região, Franz Celestin, falou dos desafios persistentes do diagnóstico precoce, vigilância e acesso atempados a cuidados de saúde. Já a Organização Mundial da Saúde, OMS, confirmou que mais de 2 mil casos e 700 mortes nos países afetados pelo surto do vírus Bundibugyo, que inclui a República Democrática do Congo e Uganda, ocorreram. O maior número de casos e mortes aconteceu na RD Congo. Com uma média de mais de 40 casos reportados diariamente, a agência estima que o surto cresceu quase 70% nas últimas duas semanas. Celestin lembra que as capacidades de vigilância continuam limitadas em várias zonas afetadas pelo vírus. E isso impede a avaliação exata da dimensão da crise sanitária no país africano. Ele cita ainda as limitações no acesso humanitário e os desafios na construção da confiança junto das comunidades. O surto de ebola desenrola-se num contexto de tripla crise na RD Congo, incidindo em comunidades já afetadas pela insegurança, deslocamentos repetidos e acesso limitado a serviços essenciais para o seu bem-estar. Da ONU News, Mônica Grady, em parceria com a agência Rádio Web.
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8: 9:36.

0: a gente encerra mais uma edição do Toque de Classe. 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
2: As férias e escolares trazem mais tempo livre para as crianças, mas também aumentam a exposição a riscos dentro de casa. Um levantamento da Secretaria de Estado da Saúde do Paraná aponta que quedas, intoxicações e engasgos estão entre as ocorrências mais comuns nesta época do ano. Só em 2026, o órgão já contabilizou mais de 1.100 casos de intoxicação em menores de 12 anos no estado. A maior parte ligada a remédios e produtos de limpeza. A pediatra e responsável pela emergência do Hospital Pequeno Príncipe, em Curitiba, Simone Borges, destaca que esse período exige atenção redobrada.
3: As pessoas que moram em casas que têm escada, ter os portões para que a criança não tenha um acesso fácil à escada e acabe não caindo. Materiais de limpeza, medicações em armários altos. Quando as crianças forem nos parques com bicicletas, patins, skate, os materiais de proteção, capacetes, joelheira, cotoveleira e sempre sob a supervisão de um adulto.
2: Outro levantamento do Serviço de Atendimento Móvel de Urgência do Paraná, o SAMU, mostra o tamanho do problema. Entre janeiro e junho deste ano, a corporação registrou mais de 8 mil atendimentos por traumatismo em crianças no estado, além de 542 casos de afogamento, engasgo ou obstrução e cerca de 400 retiradas de objetos do ouvido, nariz ou garganta. Em caso de acidente ou suspeita de ingestão de substância tóxica, a orientação da médica é buscar ajuda sem demora.
3: No caso de ingestão de medicação, ingestão de produtos de limpeza, essa criança tem que ser levada imediatamente a um atendimento médico, que pode ser uma unidade de saúde próxima à sua casa ou a uma emergência de hospital.
2: A Secretaria da Saúde orienta também que produtos de limpeza nunca sejam armazenados em embalagens de bebidas para evitar ingestão acidental. Em caso de intoxicação ou acidentes com animais peçonhentos, a população pode buscar orientação imediata na rede Cetox Paraná pelo telefone 0800-410-148. Agência Rádio Web de Curitiba, Fernanda Nardo.
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1: O Ministério Público Federal entrou com uma ação civil pública na Justiça Federal pedindo a suspensão dos efeitos do programa Tolerância Zero, lançado esta semana pela Prefeitura do Rio de Janeiro. Na ação, o MPF argumenta que a Prefeitura implantou uma política permanente de fiscalização nas praias do Leme, Copacabana, Ipanema e Leblon, sem observar as normas federais que regulam a gestão desses espaços. O órgão destaca que, embora o enfrentamento ao crime organizado e o combate à exploração ilegal do espaço público sejam necessários, esses objetivos não autorizam a adoção de medidas que atinjam indistintamente os trabalhadores. O MP pede que o município elabore, junto com a União, um planejamento para a gestão das praias capaz de conciliar o ordenamento urbano, o combate ao crime e a proteção dos direitos fundamentais dos trabalhadores ambulantes. Da Rádio Nacional, no Rio de Janeiro, Solimar Luz.
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6: Se o mercado quer SUVs, então nós vamos produzir SUVs. Foi o que pensou a Renault aqui no Brasil, que abandonou a produção de hatches, peruas e sedãs e está se dedicando aos SUVs. E entre eles, depois de anos ameaçando trazer o seu grande Koleos para o nosso mercado, resolveu finalmente trazê-lo. E será o primeiro híbrido da marca no Brasil, com tecnologia da Geely, que é sua parceira na China e que terá motor 1.5 Turboflex, 3 cilindros de 150 cavalos e mais 2 elétricos, numa potência combinada de 245 cavalos. A Renault está passando por um momento de reestruturação no Brasil com novos.

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3: 10:37.

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1: Abrir uma franquia não garante bons resultados. Mesmo fazendo parte da mesma rede, algumas unidades vendem muito mais do que outras. A diferença costuma estar na gestão, na liderança da equipe, na estratégia comercial. Para ajudar pequenos empreendedores a melhorar esse desempenho, o Sebrae vai reunir 1.200 franqueados de todo o país em um programa de aceleração voltado ao aumento das vendas e da competitividade. O gerente adjunto da unidade de acesso a mercados do Sebrae Nacional, Ivan Tonê, explica como vai funcionar a iniciativa.
2: O projeto consiste numa metodologia de aceleração dos franqueados. Ele trata desde um diagnóstico para entender os principais pontos, passando por gestão da unidade, por liderança e focando muito especialmente na gestão comercial também. Comercialização e vendas, o que a gente sabe que para qualquer negócio é algo muito importante.
1: O programa começa neste mês e terá duração de 6 meses. A expectativa é atender 1.200 franqueados até o início de 2027. A meta é que as empresas participantes consigam aumentar o faturamento em até 30%, a partir da melhoria da gestão e do desempenho comercial. Segundo Ivan Tonê, esse resultado depende de uma combinação de estratégias aplicadas no dia a dia da operação.
2: O primeiro fator que é importante para que a gente possa ter um bom resultado, que é esse de chegar até os 30%, é entender controle de custos, gestão operacional, como é que a gente organiza a casa, mas também como é que a gente capta novos clientes, como é que o ticket aumenta do consumo de cada cliente na casa. Então são vários pontos que precisam ser trabalhados e a junção deles é que permite com que a gente chegue nesse expressivo resultado.
1: Além de apoiar franqueados, o Sebrae também oferece orientação para quem pretende investir nesse modelo de negócio, com capacitações e ferramentas que ajudam o empreendedor a avaliar o mercado, conhecer melhor o próprio perfil e escolher uma franquia alinhada aos seus objetivos. 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
8: 11:05.

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0: 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Para começar, tem essa aqui.

0: 11:32. 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

0: gente encerra assim mais uma edição do Voo Direto Sem Escalas. 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
3: A água da chuva está no planejamento da sua cidade? A pergunta até pode causar estranheza, mas a resposta pode ser solução para problemas reais, como alagamentos e enchentes. Essas situações não podem ser atribuídas exclusivamente à quantidade de chuva. Elas ocorrem por falta de planejamento urbano. Durante muito tempo, rios e córregos foram canalizados, margens foram ocupadas e morros e encostas viraram bairros com centenas de construções. Tudo isso interfere no caminho natural das águas. Como resultado, as cidades perderam a capacidade de absorver e escoar a água da chuva. O saneamento básico é parte da solução. E nada tem a ver com levar esgoto e água potável para as casas. A drenagem urbana também é saneamento básico. E esse item nem sempre está no topo das prioridades dos gestores públicos. Os eventos extremos são uma realidade e, por isso, a água da chuva precisa estar no planejamento das cidades.
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10: Meio-dia e cinco.

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1: Com duas partidas sendo decididas na prorrogação, estão definidas as semifinais da Copa do Mundo. A Inglaterra empatou no tempo normal com a Noruega 1-1 e no segundo tempo da prorrogação, Jude Bellingham acabou fazendo o gol que deu a vitória e a classificação aos ingleses. Já com relação à Argentina, um jogo duro, um jogo difícil para a Argentina, um empate contra a Suíça em 1-1 no tempo normal, mas aí o atacante Embolô simulou uma falta, acabou recebendo o cartão vermelho, prejudicou o time e a Argentina apenas administrou resultado com Julian Álvares e com Lautaro Martínez. Com isso, as semifinais estão definidas desta Copa do Mundo. Os jogos acontecerão já a partir de amanhã e na quarta-feira. Clássico amanhã, um jogo muito esperado pelo torcedor, às 16h, em Dallas, França e Espanha. E na quarta-feira, também às 16h, a vez da Inglaterra receber a equipe da Argentina em Atlanta.

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6: Meio-dia e 35.

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2: 8 para 1.

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1: Abrir uma franquia não garante bons resultados. Mesmo fazendo parte da mesma rede, algumas unidades vendem muito mais do que outras. A diferença costuma estar na gestão, na liderança da equipe, na estratégia comercial. Para ajudar pequenos empreendedores a melhorar esse desempenho, o Sebrae vai reunir 1.200 franqueados de todo o país em um programa de aceleração voltado ao aumento das vendas e da competitividade. O gerente adjunto da unidade de acesso a mercados do Sebrae Nacional, Ivan Toné, explica como vai funcionar a iniciativa.
2: O projeto consiste numa metodologia de aceleração dos franqueados. Ele trata desde um diagnóstico para entender os principais pontos, passando por gestão da unidade, por liderança e focando muito especialmente na gestão comercial também. Comercialização e vendas, o que a gente sabe para qualquer negócio é algo muito importante.
1: O programa começa neste mês e terá duração de 6 meses. A expectativa é atender 1.200 franqueados até o início de 2027. A meta é que as empresas participantes consigam aumentar o faturamento em até 30%, a partir da melhoria da gestão e do desempenho comercial. Segundo Ivan Toné, esse resultado depende de uma combinação de estratégias aplicadas no dia a dia da operação.
2: O primeiro fator que é importante para que a gente possa ter um bom resultado, que é esse de chegar até os 30%, é entender controle de custos, gestão operacional, como é que a gente organiza a casa, mas também como é que a gente capta novos clientes, como é que o ticket aumenta do consumo de cada cliente na casa. Então são vários pontos que precisam ser trabalhados e a junção deles é que permite com que a gente chegue nesse expressivo resultado.
1: Além de apoiar franqueados, o Sebrae também oferece orientação para quem pretende investir nesse modelo de negócio com capacitações e ferramentas que ajudam o empreendedor a avaliar o mercado, conhecer melhor o próprio perfil e escolher uma franquia alinhada aos seus objetivos. 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
6: O cansaço está deixando você desanimado? Reconhecer o tipo de cansaço que você está sentindo é o primeiro passo para recuperar o ânimo. Por exemplo, quando é o corpo que precisa de uma pausa, você provavelmente vai sentir fadiga muscular, sono e desânimo. A solução é repousar, dormir bem, balancear a alimentação e praticar exercícios físicos moderados. Já quando o cansaço é mental, é o seu cérebro que está sobrecarregado. Dificuldade de concentração, lapsos de memória e estresse são alguns dos sintomas que costumam aparecer. A recomendação é desacelerar e investir em tarefas relaxantes. Leitura, por exemplo, ou outros hobbies. Agora, se você estiver passando por um momento de luto, conflito ou frustração, o cansaço pode ter fundo emocional. Tristeza, mudanças de humor repentinas e sensação de vazio ou inutilidade são mais frequentes nesses casos. Procure apoio psicológico e práticas de relaxamento, como a meditação, por exemplo. Outro tipo de cansaço é o sensorial, que acontece quando você fica exposto por muito tempo a luzes fortes, barulhos contínuos ou excesso de telas. Ele causa irritabilidade, dor de cabeça, sensibilidade extrema e vontade de fugir do ambiente. Tente se afastar desses estímulos, diminuir o tempo de tela e priorizar lugares mais calmos. O cansaço social, por sua vez, ocorre quando você precisa ter interações constantes, geralmente superficiais, com pouco vínculo e estimulados pela hiperconectividade. Lembre-se que você pode dizer não e respeitar os seus próprios limites de interação. O autoconhecimento, inclusive, é a melhor forma de prevenir qualquer um desses tipos de cansaço. Conversar com uma psicóloga ou com pessoas de confiança pode ajudar a identificar mudanças sutis e evitar que a sobrecarga se agrave.
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7: 1 e 9.

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0: Toque de classe, uma seleção especial de músicas feita pra você. 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Pra começar, tem essa aqui, ó.

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1: Em visita à China, o secretário-geral da ONU, Antônio Guterres, pediu que os governos e as empresas de tecnologia cooperem para garantir que a inteligência artificial, IA, beneficie todos os países. Ele alertou que, sem cooperação internacional, a tecnologia pode ampliar a desigualdade global em vez de promover o desenvolvimento sustentável. Em seu discurso na cerimônia de abertura da Conferência Mundial de Inteligência Artificial em Xangai, Guterres descreveu a IA como a maior oportunidade da humanidade no século XXI, mas alertou que ela também pode se tornar um de seus maiores riscos. O líder da ONU afirmou que a governança da IA não pode ficar nas mãos de um punhado de países ou empresas e que toda a nação precisa ter voz ativa. Ele lembrou que muitos países em desenvolvimento continuam correndo o risco de ficarem para trás, pois um terço da humanidade ainda está offline. Ao mesmo tempo, o poder computacional, a expertise

0: após a adoção do Pacto Digital Global e o estabelecimento do Painel Científico Internacional Independente sobre IA, apoiado pela Assembleia Geral da ONU. Trata-se do primeiro painel científico global sobre essa tecnologia revolucionária.
1: Da ONU News, em parceria com a agência Rádio Web, Felipe de Carvalho.
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6: Felicidade. O que é felicidade? Onde pode ser encontrada? No fundo dos nossos corações, sabemos que ela está nas coisas mais simples. Na pureza das atitudes, nas alegrias compartilhadas. Cultive cada vez mais esse estado de plenitude que o faz ver a vida com os olhos da alegria, sentindo gratidão por cada amanhecer. Para que esses sentimentos se façam cada vez mais presentes, procure cultivar os pensamentos positivos, de empoderamento e incentivo. A conversa interior é muito importante para atrair coisas boas para perto de nós. Assim, a felicidade é multiplicada.
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8: 1:37.

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0: E assim fechamos um toque de classe. 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
3: A água da chuva está no planejamento da sua cidade? A pergunta até pode causar estranheza, mas a resposta pode ser solução para problemas reais, como alagamentos e enchentes. Essas situações não podem ser atribuídas exclusivamente à quantidade de chuva. Elas ocorrem por falta de planejamento urbano. Durante muito tempo, rios e córregos foram canalizados, margens foram ocupadas e morros e encostas viraram bairros com centenas de construções. Tudo isso interfere no caminho natural das águas. Como resultado, as cidades perderam a capacidade de absorver e escoar a água da chuva. O saneamento básico é parte da solução. E nada tem a ver com levar esgoto e água potável para as casas. A drenagem urbana também é saneamento básico. E esse item nem sempre está no topo das prioridades dos gestores públicos. Os eventos extremos são uma realidade e, por isso, a água da chuva precisa estar no planejamento das cidades.
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0: Agora 2:07.

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1: Produtores de conteúdo digital do Rio de Janeiro passam a contar com incentivo e apoio para abordar temas que contribuam para o desenvolvimento social. A Política Estadual de Formação e Incentivo de Influenciadores Digitais foi sancionada nesta quinta-feira. A ideia é reconhecer, apoiar e capacitar criadores que produzem conteúdo para plataformas digitais. A lei contempla influenciadores digitais que promovem alfabetização midiática e combate à desinformação, divulgação científica e educacional baseada em evidências, promoção de direitos humanos, diversidade e inclusão, uso responsável e seguro das redes digitais e produção de conteúdo digital de interesse público. O objetivo é que esses conteúdos promovam a inclusão de grupos historicamente excluídos, incentivem a pluralidade de ideias e contribuam para a proteção de crianças e adolescentes no ambiente digital. A medida também busca incentivar pessoas com deficiência, produtoras de conteúdo e influenciadores de grupos socialmente vulneráveis, além de promover a conscientização dos comunicadores sobre os conteúdos que produzem. Da Rádio Nacional no Rio de Janeiro, Carolina Pessoa.
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2027 chega aos 35%. Em segundo lugar, quando os chineses estiverem produzindo aqui, vão enfrentar, como nós, o famoso custo Brasil. Porém, mesmo os carros nacionais dependem da importação.

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1: 12:35.

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2: Agora 11 voltando para as 3. 1, 2

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1: As férias escolares trazem mais tempo livre para as crianças, mas também aumentam a exposição a riscos dentro de casa. Um levantamento da Secretaria de Estado da Saúde do Paraná aponta que quedas, intoxicações e engasgos estão entre as ocorrências mais comuns nesta época do ano. Só em 2026, o órgão já contabilizou mais de 1.100 casos de intoxicação em menores de 12 anos no estado. A maior parte ligada a remédios e produtos de limpeza. A pediatra e responsável pela emergência do Hospital Pequeno Príncipe, em Curitiba, Simone Borges, destaca que esse período exige atenção redobrada.
2: As pessoas que moram em casas que têm escada, ter os portões para que a criança não tenha um acesso fácil à escada e acabe não caindo. Materiais de limpeza, medicações em armários altos. Quando as crianças forem nos parques com bicicletas, patins, skate, os materiais de proteção, capacetes, joelheira, cotoveleira e sempre sob a supervisão de um adulto.
1: Outro levantamento do Serviço de Atendimento Móvel de Urgência do Paraná, o SAMU, mostra o tamanho do problema. Entre janeiro e junho deste ano, a corporação registrou mais de 8 mil atendimentos por traumatismo em crianças no estado, além de 542 casos de afogamento, engasgo ou obstrução e cerca de 400 retiradas de objetos do ouvido, nariz ou garganta. Em caso de acidente ou suspeita de ingestão de substância tóxica, a orientação da médica é buscar ajuda sem demora.
2: No caso de ingestão de medicação, ingestão de produtos de limpeza, essa criança tem que ser levada imediatamente a um atendimento médico, que pode ser uma unidade de saúde próxima à sua casa ou a uma emergência de hospital.
1: A Secretaria da Saúde orienta também que produtos de limpeza nunca sejam armazenados em embalagens de bebidas para evitar ingestão acidental. Em caso de intoxicação ou acidentes com animais peçonhentos, a população pode buscar orientação imediata na rede Cetox Paraná pelo telefone 0800-410-148. Agência Rádio Web de Curitiba, Fernanda Nardo.
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0: 3:31. 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

0: Tá aí fechando uma hora só de música sem intervalos comerciais aqui no Voo Direto Sem Escalas. 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
3: A água da chuva está no planejamento da sua cidade? A pergunta até pode causar estranheza, mas a resposta pode ser solução para problemas reais, como alagamentos e enchentes. Essas situações não podem ser atribuídas exclusivamente à quantidade de chuva. Elas ocorrem por falta de planejamento urbano. Durante muito tempo, rios e córregos foram canalizados, margens foram ocupadas e morros e encostas viraram bairros com centenas de construções. Tudo isso interfere no caminho natural das águas. Como resultado, as cidades perderam a capacidade de absorver e escoar a água da chuva. O saneamento básico é parte da solução. E nada tem a ver com levar esgoto e água potável para as casas. A drenagem urbana também é saneamento básico. E esse item nem sempre está no topo das prioridades dos gestores públicos. Os eventos extremos são uma realidade e, por isso, a água da chuva precisa estar no planejamento das cidades.
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10: 4 e 6.

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1: Jogadores da seleção espanhola criticaram as declarações do ex-primeiro-ministro da Espanha, Mariano Rajoy, sobre a equipe da França às vésperas da semifinal da Copa do Mundo. Em uma coluna publicada na imprensa espanhola, Rajoy afirmou que os franceses possuem um elenco de altíssimo nível, mas sem franceses, fazendo referência às origens de parte dos atletas da equipe. As declarações provocaram uma reação imediata dentro do elenco espanhol. O atacante Borja Iglesias afirmou que o comentário surpreendeu e o entristeceu, destacando que o multiculturalismo é uma riqueza da sociedade francesa. Já o zagueiro Pau Cubarsí reforçou que qualquer atleta que represente oficialmente a França deve ser reconhecido como francês, independentemente da cor da pele. A repercussão também chegou ao governo da França. O ministro das Relações Exteriores, Jean-Noël Barrot, classificou as declarações como patéticas e afirmou que a França não tem cor de pele. O ministro do Interior, Laurenti Nunes, declarou que o comentário não representa a realidade de um país marcado pela diversidade. Na Espanha, o atual primeiro-ministro, Pedro Sánchez, também criticou Rajoy e classificou a fala como xenófoba. Em mensagem pública, Sánchez afirmou que o pertencimento a um país não deve ser medido pelo nome, local de nascimento ou cor da pele, mas pela ligação e a contribuição de cada pessoa à sociedade. Rajoy escreveu o texto analisando a campanha da França na Copa do Mundo, lembrando os últimos títulos mundiais conquistados pelos franceses e também o desempenho da equipe no torneio. A frase sobre a ausência de jogadores franceses foi interpretada como uma referência às origens familiares de atletas, filhos ou netos de imigrantes, embora a maioria tenha nascido na França e possua nacionalidade francesa. Esse episódio aumentou ainda mais a tensão política em torno do confronto entre França e Espanha, que está marcado para esta terça-feira em Dallas. A partida vale vaga na final da Copa do Mundo. Agência Rádio Web com informações internacionais, Daniela Esperon.
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0: Agora 4:35. 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
2: 7 para as 5.

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1: Abrir uma franquia não garante bons resultados. Mesmo fazendo parte da mesma rede, algumas unidades vendem muito mais do que outras. A diferença costuma estar na gestão, na liderança da equipe, na estratégia comercial. Para ajudar pequenos empreendedores a melhorar esse desempenho, o Sebrae vai reunir 1.200 franqueados de todo o país em um programa de aceleração voltado ao aumento das vendas e da competitividade. O gerente adjunto da unidade de acesso a mercados do Sebrae Nacional, Ivan Tonê, explica como vai funcionar a iniciativa.
2: O projeto consiste numa metodologia de aceleração dos franqueados. Ele trata desde um diagnóstico para entender os principais pontos, passando por gestão da unidade, por liderança e focando muito especialmente na gestão comercial também. Comercialização e vendas, o que a gente sabe que para qualquer negócio é algo muito importante.
1: O programa começa neste mês e terá duração de 6 meses. A expectativa é atender 1.200 franqueados até o início de 2027. A meta é que as empresas participantes consigam aumentar o faturamento em até 30%, a partir da melhoria da gestão e do desempenho comercial. Segundo Ivan Tonê, esse resultado depende de uma combinação de estratégias aplicadas no dia a dia da operação.
2: O primeiro fator que é importante para que a gente possa ter um bom resultado, que é esse de chegar até os 30%, é entender controle de custos, gestão operacional, como é que a gente organiza a casa, mas também como é que a gente capta novos clientes, como é que o ticket aumenta do consumo de cada cliente na casa. Então são vários pontos que precisam ser trabalhados e a junção deles é que permite com que a gente chegue nesse expressivo resultado.
1: Além de apoiar franqueados, o Sebrae também oferece orientação para quem pretende investir nesse modelo de negócio, com capacitações e ferramentas que ajudam o empreendedor a avaliar o mercado, conhecer melhor o próprio perfil e escolher uma franquia alinhada aos seus objetivos. Grupo Rádio Web, 25 anos. 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Produção e reportagem, Virgínia Alves.
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7: 5 e 4.

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2: 5:34. 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
2: As férias escolares trazem mais tempo livre para as crianças, mas também aumentam a exposição a riscos dentro de casa. Um levantamento da Secretaria de Estado da Saúde do Paraná aponta que quedas, intoxicações e engasgos estão entre as ocorrências mais comuns nesta época do ano. Só em 2026, o órgão já contabilizou mais de 1.100 casos de intoxicação em menores de 12 anos no estado. A maior parte ligada a remédios e produtos de limpeza. A pediatra e responsável pela emergência do Hospital Pequeno Príncipe, em Curitiba, Simone Borges, destaca que esse período exige atenção redobrada.
3: As pessoas que moram em casas que têm escada, ter os portões para que a criança não tenha um acesso fácil à escada e acabe não caindo. Materiais de limpeza, medicações em armários altos. Quando as crianças forem nos parques com bicicletas, patins, skate, os materiais de proteção, capacetes, joelheira, cotoveleira e sempre sob a supervisão de um adulto.
2: Outro levantamento do Serviço de Atendimento Móvel de Urgência do Paraná, o SAMU, mostra o tamanho do problema. Entre janeiro e junho deste ano, a corporação registrou mais de 8 mil atendimentos por traumatismo em crianças no estado, além de 542 casos de afogamento, engasgo ou obstrução e cerca de 400 retiradas de objetos do ouvido, nariz ou garganta. Em caso de acidente ou suspeita de ingestão de substância tóxica, a orientação da médica é buscar ajuda sem demora.
3: No caso de ingestão de medicação, ingestão de produtos de limpeza, essa criança tem que ser levada imediatamente a um atendimento médico, que pode ser uma unidade de saúde próxima à sua casa ou a uma emergência de hospital.
2: A Secretaria da Saúde orienta também que produtos de limpeza nunca sejam armazenados em embalagens de bebidas para evitar ingestão acidental. Em caso de intoxicação ou acidentes com animais peçonhentos, a população pode buscar orientação imediata na rede Cetox Paraná pelo telefone 0800-410-148. Agência Rádio Web de Curitiba, Fernanda Nardo.
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8: Você parou de fumar agora. O que acontece no seu corpo? Olha, depois de 20 minutos do seu último cigarro, a frequência cardíaca cai e a pulsação chega perto do normal. Depois de 2 horas, a nicotina para de circular no sangue. Depois de 12 horas, os níveis de monóxido de carbono são reduzidos pela metade. 12 horas só. Em um dia, os seus pulmões já começam a funcionar melhor e os brônquios passam a limpar os resíduos deixados pelo cigarro. Em 2 dias, você consegue sentir melhor o cheiro e o gosto dos alimentos. Após 2 a 12 semanas, a pele fica menos oleosa, a circulação sanguínea melhora e a capacidade do seu pulmão aumenta em até 30%. Em até 9 meses, você não sofre mais com tosse, falta de ar e respiração ofegante. Em 1 ano, o risco de sofrer uma doença cardíaca, como um infarto, por exemplo, cai pela metade. A partir de 5 anos, o risco de um acidente vascular cerebral, de um AVC, começa a chegar perto daquele de um não fumante. Mais 5 anos e a taxa de mortalidade por câncer de pulmão se torna a metade em relação à de alguém que ainda continua a fumar. Depois de uma década, sua expectativa de vida, enfim, chega perto daquela de quem nunca fumou na vida. Ou seja, após 10 anos sem fumar, a sua saúde pode ser novamente comparada à de uma pessoa saudável. E se isso não é suficiente para te convencer, pense no quanto de dinheiro você estaria economizando ao deixar de comprar cigarro durante esse tempo todo. E aí? Preciso falar mais alguma coisa?
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1: Quase 66% das mortes por ebola na República Democrática do Congo ocorreram em casa, longe das unidades de saúde. A declaração é da Organização Internacional para Migrações, OIM. Em conversa com jornalistas, o diretor regional da OIM para a região, Franz Celestin, falou dos desafios persistentes do diagnóstico precoce, vigilância e acesso atempados a cuidados de saúde. Já a Organização Mundial da Saúde, OMS, confirmou que mais de 2 mil casos e 700 mortes nos países afetados pelo surto do vírus Bundibugyo, que inclui a República Democrática do Congo e Uganda, ocorreram. O maior número de casos e mortes aconteceu na RD Congo. Com uma média de mais de 40 casos reportados diariamente, a agência estima que o surto cresceu quase 70% nas últimas duas semanas. Celestin lembra que as capacidades de vigilância continuam limitadas em várias zonas afetadas pelo vírus. E isso impede a avaliação exata da dimensão da crise sanitária no país africano. Ele cita ainda as limitações no acesso humanitário e os desafios na construção da confiança junto das comunidades. O surto de ebola desenrola-se num contexto de tripla crise na RD Congo, incidindo em comunidades já afetadas pela insegurança, deslocamentos repetidos e acesso limitado a serviços essenciais para o seu bem-estar. Da ONU News, Mônica Grady, em parceria com a agência Rádio Web.
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3: 6 e

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1: Abrir uma franquia não garante bons resultados. Mesmo fazendo parte da mesma rede, algumas unidades vendem muito mais do que outras. A diferença costuma estar na gestão, na liderança da equipe, na estratégia comercial. Para ajudar pequenos empreendedores a melhorar esse desempenho, o Sebrae vai reunir 1.200 franqueados de todo o país em um programa de aceleração voltado ao aumento das vendas e da competitividade. O gerente adjunto da unidade de acesso a mercados do Sebrae Nacional, Ivan Toné, explica como vai funcionar a iniciativa.
2: O projeto consiste numa metodologia de aceleração dos franqueados. Ele trata desde um diagnóstico para entender os principais pontos, passando por gestão da unidade, por liderança e focando muito especialmente na gestão comercial também. Comercialização e vendas, o que a gente sabe que para qualquer negócio é algo muito importante.
1: O programa começa neste mês e terá duração de 6 meses. A expectativa é atender 1.200 franqueados até o início de 2027. A meta é que as empresas participantes consigam aumentar o faturamento em até 30%, a partir da melhoria da gestão e do desempenho comercial. Segundo Ivan Toné, esse resultado depende de uma combinação de estratégias aplicadas no dia a dia da operação.
2: O primeiro fator que é importante para que a gente possa ter um bom resultado, que é esse de chegar até os 30%, é entender controle de custos, gestão operacional, como é que a gente organiza a casa, mas também como é que a gente capta novos clientes, como é que o ticket aumenta do consumo de cada cliente na casa. Então são vários pontos que precisam ser trabalhados e a junção deles é que permite com que a gente chegue nesse expressivo resultado.
1: Além de apoiar franqueados, o Sebrae também oferece orientação para quem pretende investir nesse modelo de negócio com capacitações e ferramentas que ajudam o empreendedor a avaliar o mercado, conhecer melhor o próprio perfil e escolher uma franquia alinhada aos seus objetivos. Grupo Rádio Web, 25 anos. 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Produção e reportagem, Virgínia Alves.
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2: 7 e 5.

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6: 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E agora, recentemente, eu fiquei com a pulga atrás da orelha. Por que será que ele, no ano atrasado, decidiu prorrogar por mais 5 anos, até 2029, a obrigatoriedade das bombas que fornecem combustível nos postos de serem eletrônicas e imunes à fraude? 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Mas se o motorista continua vítima destes postos, é por culpa de quem? Dele, do Inmetro mesmo.
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1: As férias e escolares trazem mais tempo livre para as crianças, mas também aumentam a exposição a riscos dentro de casa. Um levantamento da Secretaria de Estado da Saúde do Paraná aponta que quedas, intoxicações e engasgos estão entre as ocorrências mais comuns nesta época do ano. Só em 2026, o órgão já contabilizou mais de 1.100 casos de intoxicação em menores de 12 anos no estado. A maior parte ligada a remédios e produtos de limpeza. A pediatra e responsável pela emergência do Hospital Pequeno Príncipe, em Curitiba, Simone Borges, destaca que esse período exige atenção redobrada.
2: As pessoas que moram em casas que têm escada, ter os portões para que a criança não tenha um acesso fácil à escada e acabe não caindo. Materiais de limpeza, medicações em armários altos. Quando as crianças forem nos parques com bicicletas, patins, skate, os materiais de proteção, capacetes, joelheira, cotoveleira e sempre sob a supervisão de um adulto.
1: Outro levantamento do Serviço de Atendimento Móvel de Urgência do Paraná, o SAMU, mostra o tamanho do problema. Entre janeiro e junho deste ano, a corporação registrou mais de 8 mil atendimentos por traumatismo em crianças no estado, além de 542 casos de afogamento, engasgo ou obstrução e cerca de 400 retiradas de objetos do ouvido, nariz ou garganta. Em caso de acidente ou suspeita de ingestão de substância tóxica, a orientação da médica é buscar ajuda sem demora.
2: No caso de ingestão de medicação, ingestão de produtos de limpeza, essa criança tem que ser levada imediatamente a um atendimento médico, que pode ser uma unidade de saúde próxima à sua casa ou a uma emergência de hospital.
1: A Secretaria da Saúde orienta também que produtos de limpeza nunca sejam armazenados em embalagens de bebidas para evitar ingestão acidental. Em caso de intoxicação ou acidentes com animais peçonhentos, a população pode buscar orientação imediata na rede Cetox Paraná pelo telefone 0800-410-148. Agência Rádio Web de Curitiba, Fernanda Nardo.
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7: 8:34.
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2: A água da chuva está no planejamento da sua cidade? A pergunta até pode causar estranheza, mas a resposta pode ser solução para problemas reais, como alagamentos e enchentes. Essas situações não podem ser atribuídas exclusivamente à quantidade de chuva. Elas ocorrem por falta de planejamento urbano. Durante muito tempo, rios e córregos foram canalizados, margens foram ocupadas e morros e encostas viraram bairros com centenas de construções. Tudo isso interfere no caminho natural das águas. Como resultado, as cidades perderam a capacidade de absorver e escoar a água da chuva. O saneamento básico é parte da solução. E nada tem a ver com levar esgoto e água potável para as casas. A drenagem urbana também é saneamento básico. E esse item nem sempre está no topo das prioridades dos gestores públicos. Os eventos extremos são uma realidade e, por isso, a água da chuva precisa estar no planejamento das cidades.
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